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7: Atenção, amigos ouvintes! Venham daí connosco assistir à consulta do nosso amigo Montanelas.
8: Senhor doutor, já está na sala de espera o senhor Montanelas. Posso mandar entrar?
9: Pode sim, menina, pode mandar entrar.
8: Senhor Montanelas, pode entrar. O senhor doutor vai atendê-lo.
10: Obrigada, minha menina. Com licença, senhor doutor.
9: Olá, então, senhor Montanelas, o que é que o traz por cá desta vez?
10: Ai, ai, senhor doutor, eu nem sei por onde começar. Eu estou aqui que nem autarca, que não conseguiu ser eleito.
9: Oh, homem, comece pelo princípio e não tenho vergonha. Vá, diga lá então que eu estou aqui para ajudá-lo, por mais difícil que seja o seu problema. Vá lá,
10: então,
9: desabafe.
10: Então lá vai, senhor doutor.
9: Vá, desabafar.
10: Não, está bem, senhor doutor, está bem. Sabe, senhor doutor, o meu Zé há muito tempo que não levanta a cabeça. Ainda aqui tudo, anda aqui tudo murcho, todo pendurado. E o pior é que a minha Jaquina já me ameaçou que a coisa continuasse assim e a falar com o nosso compadre Zacarias para de fazer uns favorzinhos.
9: Bom, bem, senhor Montanelas, parece que o senhor faz parte dos muitos cidadãos que sofrem de disfunção erétil.
10: Diz que é, senhor doutor, o que é que diz?
9: Homem, não me diga que o senhor nunca viu falar em disfunção erétil.
10: Não, senhor, mas diga-me lá, senhor doutor, isso tem cura, tá?
9: Claro que tem, senhor Montanelas, com franqueza que pergunta, mas antes de lhe receitar alguma coisa, vou ter de lhe fazer algumas perguntitas. Diga-me lá, o senhor Montanelas já experimentou alguma alternativa, quer dizer, à sua jaquina? É que às vezes as alternativas costumam funcionar, está a perceber?
10: Sim, senhor.
9: Aqui
10: há tempo experimentei aí uma brasileira, que por acaso até era do meu partido, mas a coisa não resultou. Olha, que eu até lhe pedia se ela me arranjava uns comprimidinhos azuis para o meu Zé ficar mais arrebitado e ela tratou-me muito mal.
9: Peraí, a ver se eu compreendo. Tratou-me mal? Diga-me lá, eu não estou a perceber, senhor Montanelas.
10: Sabe, senhor doutor, sabe, é que é só, senhor doutor, é que a minha candidata era daltónica e não sabia que havia uma cor azul. Então, pensou que estava a brincar com ela e deixou-me e mudou de partido. Agarrou-se ao meu compadre Libório, como ele, o senhor doutor sabe, como ele tinha mais posse do que eu, ela disse que assim ficava mais independente.
9: Quer-se dizer, desligou-se do senhor Montanelas e tornou-se independente. Bom, isso costuma acontecer com alguns candidatos a lugares públicos. A independência é o que está a dar. Bem, já vi que o meu amigo Montanelas já recorreu a algumas alternativas e nada, mesmo nada, funcionou. Pronto. Vou colocar-lhe uma última questão para podermos começar um tratamento. Diga-me lá, senhor Montanelas, há quanto tempo é que o senhor... Quanto tempo é que o senhor não entra dentro de alguém?
10: Já para aí uns 5 anos, senhor doutor. Olha, senhor doutor, a última vez que eu estive assim dentro de alguém foi quando fiz uma excursão a Lisboa e visitei o Cristo Rei.
11: Ha ha!
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14: Se há quem queira transformar Portugal num campo de golfe, a Junta da Aldeia Nova do Antigamente também está nessa. Porque lá também há grandes cabeças com enormes mioleiras.
15: Dois que cá estão, porque não estão em férias. Estamos cá todos, ó Presidente.
16: Pois, sendo assim, vamos lá chegar a um acordo antes que chegue para aí o Cabotes que nos veio fazer a proposta.
9: Oh, compadre, Presidente, isso do acordo mais devagar, devagarzinho, porque eu só estou de acordo com o que for para bem da nossa aldeia e me der alguma coisa a mim. Porque eu sou da oposição, mas não sou parvo. E mais, aviso desde já que fiz uma coligação aqui com a comadre Jacinta Leiteira e vamos ser, agora já não tem a maioria total e absoluta.
15: Hein? Pronto! Ai, eu sabia que eles andavam para aí a fazer qualquer coisinha, assim os dois juntos um com o outro. Mas nunca julguei que a comadre Jacinta Leiteira fizesse uma pouca vergonha dessas. Com quem está uma coligação com o Chico Barbeiro, ah?
17: Ah, comadre secretária, não charme em primeira dama comigo, nem me ofenda. Porque eu também sei umas coisas do seu passado e se eu abrasgo elas, o seu homem é capaz de não gostar de ouvir o que eu tenho para dizer.
16: Basta! As comadres não se zanguem, porque quando as comadres se zangam, a coisa dá mais porcaria que a dos porcos que correm para o ribeiro. Ora bem, o futuro da Aldeia Nova do Antigamente está no campo do golfe, que o Camodes nos propôs e que vem cá agora para saber a resposta. Portanto, quem concorda e está de acordo com o campo de golfe, não é? Põe qualquer coisa no ar.
9: Oh, compadre, vamos ser. Ah, olha, agora não me apetece, hein?
17: Põe lá, homem, que eu depois compenso-te. Sim, que eu já estou farta de aturar o gado e preferia aturar-te só a ti, se passarmos a ser administradores do campo da golfe.
15: Oh, viu, compadre Chico Barbeiro? Ai, aí a sua coligada já lhe dá ordens e tudo.
16: Atenção, hã? O Camões já parou ali o carro e está a vir para cá, hã? Vamos todos deixar de trabalhar e passar a ser administradores do campo de golfe, não é verdade?
9: Bem, a modos que salvaguardemos os nossos valores morais, não é verdade, compadre Presidente?
16: Oh, pois está claro, compadre, mas isso já estava discutido e aprovado. Tudo de acordo?
15: Tudo
16: acordado!
15: Ora bem, aprovado por unanimidade.
18: Olá, olá! Cá estou eu para saber a resposta. Poderemos tratar dos papéis para se criar a sociedade para os campos de golfe?
16: Oh, Mr. Smith, só há uma linha que precisa do vosso acordo para que tudo possa avançar para a frente.
18: Uma linha? Mas que a linha será essa? Please, please.
9: Oh, Camões, eu vou dizer. É a linha que salvaguarda os valores morais da Aldeia Nova do Antigamente.
18: O quê? Mim não perceber o que ser preciso para salvaguardar os vossos valores morais.
16: É assim, olha. Constrói-se o campo de golfe. Se vocês não estiverem a contar com os nossos buracos, hã? Os buracos trazem vocês, ok?
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15: Só agora é que o libertaram, compadre. Mas a tão cumpriu mais do que os 2 anos.
18: Deram-me mais uma remessa de meses por causa de uma tentativa de fuga.
15: O quê? O compadre tentou fugir e...
18: Por acaso até não. Só que houve uma manhã em que me deu para tomar banho e lavar os dentes. E os guardas convenceram-se que eu me estava a preparar para fugir.
9: Como cantando, como é que é? Demoraste uma hora para trazer os tijolos até cá acima? Mas a escada que tu subiste só tem 10 degraus, caramba!
16: Bem, vendo a coisa cá de cima, só tem 10 degraus. Mas o culpado não se esqueça dos espaços que existem entre os degraus!
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1: Prometem a paz no mundo entre a guerra e a política, mas no fundo, bem no fundo, é só conversa e crítica.
2: Sabes o que é que disseram na última Cimeira Internacional para a Paz no Mundo?
1: Não faço ideia. O que é que foi?
2: Nada. Assinaram todos um acordo histórico, em silêncio, só para garantirem que não começavam ali logo a discutir.
1: Vi nas notícias que os governos estão a gastar bilhões de euros em novos radares super modernos para a defesa.
2: Bilhões? E esses radares conseguem detectar o quê?
1: Olha, pelos vistos tudo, até parece que conseguem detectar o exato segundo em que o nosso ordenado desaparece da conta bancária.
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15: Ai, senhor doutor, o meu filho engoliu uma moeda.
16: Engoliu? Então, meu menino, diz-me lá que moeda que engoliste. Olha, pequeno, está cheio de sorte. Eu, para almoçar, preciso sempre de um mínimo de 20 euros para ficar satisfeito.
15: Senhor doutor,
16: acuda à minha mulher! Acuda à minha mulher, porque está mesmo no fim do tempo! Ah, hoje não pode ser nada, porque não há vagas e as outras maternidades estão fechadas. Tentem de novo amanhã, ok?
15: Ah, estás a ver, homem? Lembras-te daquela noite há 9 meses? Lembras? Eu não me apetecia. Eu disse para a coisa ficar para o dia seguinte. Mas tu foste teimoso. Ai, ai, ai, ai.
16: O quê? A colega tirou 3 metros de intestino a este doente. Mas era só para tirar 3 centímetros, doutora. E agora?
17: Olhe, doutor, não será possível aproveitar o intestino que eu cortei para fazer salsichas? Ai, ai, adoro uma boa salsicha.
18: Doutora, o material para a anestesia acabou.
19: Acabou?
18: Acabou.
19: Mas esta paciente tem que ser operada com a máxima urgência.
18: Oh, doutora, só se dermos com uma marreta na cabeça, doutora.
19: Ah, uma marreta? Porque o meu cirurgião assistente é do mesmo partido do primeiro-ministro e eles não podem ouvir falar em marretas. Traga-me antes um martelo que chega bem. Colega, desculpe, mas não resisti. A doutora não vai acusar de assédio sexual, pois
20: não? Ah, pois não, não, não. Pode continuar a palpação, doutora. Por acaso, este mês, eu ainda não tinha feito o habitual e necessário exame às mamas.
18: O doutor vai-me desculpar, mas não lhe posso fornecer outro estetoscópio. Se a ministra soubesse, demitia-me.
19: Muito bem, senhora diretora, mas como eu não posso auscultar diretamente, porque tenho sempre as orelhas muito frias, arranjo pelo menos um funil. É, mas olhe, tem que ser um funil daqueles voltados ao contrário.
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8: As agências de rating retiraram Portugal do lixo. E a Troika, o nosso papão, como se nota, já não nos papa.
21: Não querias mais nada? Ajoelhou! Vai ter que rezar! Aqui é que fica o serviço de estrangeiros?
22: É sim, faça favor.
21: É para fazer o serviço.
22: Casa de banho, última porta ao fundo.
21: O quê? Para naturalizar aqui este puto tem que ser na casa de banho? Bolas, afinal isto ainda é lixo.
22: Ah, é para naturalizar o puto. Nome.
23: Minha Traikes.
22: Como é que isso se escreve?
23: Com capa.
22: Com capa? Não pode ser. Para se naturalizar tem que mudar para um nome português. E em português não há nomes com capa. Natural de?
23: A mim ser americano, ser primo do Pato Donald e do Pateta e do Rat Mickey.
22: Aqui tem, são 100 euros. Agora vou ali ao guichê em frente para mudar o nome.
21: Aqui estão os 100 euros.
22: Pronto, leva o carimbo e daqui estão despachados.
8: Passa a favor.
21: Ali a sua colega mandou-nos cá porque eu quero naturalizar este puto. Mas ele chama-se Troikas com capa. E a sua colega disse que ele tem que arranjar o nome mesmo português.
8: Muito bem, tem o papel.
23: O meu papel é que se é neste país à sombra de bananeira.
8: Eu refiro-me ao papel do requerimento que a minha colega passou.
21: Está aqui, é este.
8: Ah, deixa ver. Muito bem. Ora, o pedido para a mudança de nome custa 100 euros.
21: Aqui estão os 100 euros.
8: Levo ao carimbo e vou ao guichê aqui ao lado para confirmar o novo nome.
22: Faça favor.
21: Eu venho aqui ao guichê do lado para confirmar a mudança do nome deste puto que se naturalizou português.
23: Vim da América para poder viver sem trabalhar num país à beira-mar.
22: Isso é que era bom, não era?
21: Olha, olha, mestre, look. Quero uma pastilha elástica, quer?
22: Não, não, obrigadinha, meu menino. Ora, qual era o teu nome antes da mudança para português?
21: Troy Cash.
22: É, isso, cá está. A mudança do nome custa 100 euros.
21: Aqui estão os 100 euros.
22: Muito bem. A partir de agora passa a chamar-se Troca Tintas.
21: Troca Tintas? Mas isso é perfeito. Ele assim vai crescer com uma grande pinta.
23: Isso mesmo. Eu quero ser um grande, um big pintarolas.
22: Não querias mais nada?
23: Juro.
22: Juras?
23: Ah, pois juro. Juro e mais juros. Com os juros que me pagam, eu juro que vou viver a grande.
22: Bolas, mas que grande troca tintas.
21: Pronto, pronto. É melhor ficarmos por aqui. Aqui estão os 100 euros.
22: Está carimbado.

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5: Sabes qual é o maior mistério das redes sociais hoje em dia?
6: O maior mistério das redes sociais hoje em dia? Não sei, diz lá.
5: É ver as pessoas a pôr o gosto de um artigo de 10 páginas em menos de meio segundo. Onde é que tiraram um curso de leitura ultra rápida?
6: Hoje em dia, os meteorologistas já não dizem simplesmente se vai chover ou fazer sol.
5: Ah, depende. Então, mas dizem o quê?
6: Avisam logo. Prepare-se para 4 estações do ano entre o pequeno almoço e o almoço ou o jantar.
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São 7 horas.

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Quanto é a Bela Vista? Muito obrigado a todos.

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1: 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São 8 horas.
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0: 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São 9 horas.
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0: Muito bom dia, 9:50 e como acontece aqui todas as quartas-feiras, já temos em linha a doutora Helena Guerra, a quem eu saúdo. Muito bom dia, doutora Helena.
1: Muito bom dia.
0: Muito bom dia, tudo bem?
1: Está tudo bem, senhora. Obrigada. Espero que também por todos aqueles que nos ouvem a partir da senhora. Rádio.
0: Olha, hoje vamos falar sobre...
1: Vamos falar sobre o processo de insolvência, que é um processo que muitas vezes as pessoas são quase que obrigadas a recorrer quando a sua situação financeira está muito complicada. E nós já aqui falamos muitas vezes da possibilidade que a DEC tem no âmbito do seu gabinete de proteção financeira de aconselhar, orientar e até pedir a reestruturação de créditos quando surgem situações mais difíceis do ponto de vista financeiro e do cumprimento dessas responsabilidades de crédito. Contudo, quando a situação está mesmo num estado muito agravado, nem a renegociação dos créditos é possível ou não vai servir para resolver o problema financeiro da pessoa ou da família. E é nesses casos que muitas vezes os consumidores pedem fazem este pedido, digamos assim, de insolvência, que nada mais é do que um plano de pagamentos que é estabelecido entre os credores, que são, na maior parte dos casos, os bancos, e pelo insolvente, que é a pessoa singular que pretende recuperar a sua situação financeira. Aliás, o plano de pagamentos associado ao plano de insolvência é justamente destinado à recuperação desta forma, evitando consequências ou efeitos mais negativos, digamos assim, para a pessoa que está nessa situação. Em especial, evitando a apreensão de bens e do património da pessoa insolvente. Ou seja, se está numa situação económica difícil, com dificuldade de efetuar pagamentos, sendo completamente impossível negociar com os credores, que é tal situação em que a DEC pode intervir, como nós aqui já falámos, que é ainda numa fase em que as situações ainda não estão tão graves assim, e é possível pedir a renegociação diretamente ao banco com quem o consumidor tem o contrato de crédito. Mas quando a situação já está mais complicada e essa renegociação não é possível, para que os problemas não se venham a perpetuar ainda mais, a insolvência pode ser a última opção. Este é um processo complexo e exigente, mas que tem alguns aspectos positivos. Às vezes sentimos que as pessoas também desconhecem, de certo modo, como é que se processa todo este processo de insolvência. E não é todo um processo fácil, aliás.
0: Exatamente, é isso que eu ia dizer, não é fácil.
1: Às vezes as pessoas pensam, bom, eu agora enquadro neste processo de insolvência e já não tenho grande responsabilidade sobre esta questão. Nada disso,
0: isso,
1: não é?
0: Isso, exatamente.
1: Pronto, quando a pessoa chega a essa situação, da única... digamos, a única solução possível ser a insolvência, é porque a situação financeira é realmente muito grave. E depois é um processo muito exigente e que envolve muito a própria pessoa, ou seja, nós não podemos entregar a situação ao trem para que ela seja resolvida sem que nós estejamos envolvidos ou inteiramente envolvidos. Portanto, é um processo muito complexo e também muito exigente, mas por vezes é a única situação possível e viável. Portanto, pedir a insolvência é, de facto, uma decisão que tem que ser tomada de forma muito consciente e informada, pois acarreta várias consequências, condicionando desde logo fortemente a independência financeira, a vida pessoal e social da pessoa insolvente. Na sequência do pedido de declaração de insolvência, o Tribunal decretará a venda dos bens do devedor para fazer face às dívidas. Porém, se a venda dos bens não for suficiente para garantir a liquidação de todas as dívidas, o devedor continuará responsável pelo seu pagamento, mesmo após o encerramento do processo de insolvência. Ora, para evitar que esta situação aconteça no âmbito da insolvência pessoal, existem dois caminhos possíveis: a insolvência com a exoneração do passivo restante, ou insolvência com plano de pagamentos. Isso depois terá que ser, obviamente, analisado por quem estiver a conduzir o processo de insolvência. A insolvência de uma pessoa singular com plano de pagamentos traduz-se num sistema alternativo à liquidação do património do devedor e, nesse caso, à normal tramitação do processo de insolvência. Este plano funciona como uma proposta

0: proposta de recuperação da pessoa insolvente no interesse dos seus, ou de acordo com o interesse dos seus credores. O modelo que assenta na reeducação financeira do devedor, já que também é um mecanismo judicial que permite a recuperação das pessoas sobreendividadas. A quem se poderá então aplicar este plano de pagamentos no âmbito da insolvência? A pessoas singulares que não sejam titulares da exploração de qualquer empresa à data do início do processo ou nos 3 meses anteriores, ou pessoas singulares que explorem pequenas empresas que à data do início do processo de insolvência não tenham dívidas laborais, que o seu número de credores não seja superior a 20 e o seu passivo global não exceda os 300 mil euros. Mas isto destina-se a pessoas singulares.
1: Exato.
0: Portanto, não é enquadramento das empresas, é outro. Aqui o que refere é que pode ser uma pessoa singular que ainda assim tenha explorado uma pequena empresa. Mas este processo de insolvência que estamos a falar tem a ver com a recuperação da situação financeira pessoal de uma, uhum, de uma pessoa singular. Muito importante, o plano de pagamentos, ou seja, que estamos a falar, não se aplica a sociedades comerciais, nem a pessoas singulares que explorem uma empresa que não obedeça aos limites referidos. Quanto a este, o plano de insolvência está previsto noutro âmbito ou noutro plano. Também dizer que no âmbito deste processo de insolvência é muito importante que a pessoa que quer requerer esse processo de insolvência, como é um processo muito complicado, é muito importante que, por exemplo, solicite o apoio de um advogado através da Segurança Social, porque como é um processo judicial, ou seja, que passa pela via do tribunal, uhum, o consumidor jamais poderá caminhar sozinho, digamos assim, neste processo tão exigente. Ou seja, precisa de facto de uma ajuda especializada e essa ajuda pode e deve ser prestada por um advogado que pode ser nomeado pela Segurança Social para que essa nomeação tenha um custo ou muito reduzido ou seja mesmo gratuito. Portanto, até a própria DECO, quando já não é possível a renegociação extrajudicial dos créditos, ou seja, diretamente com os bancos, também encaminha para esta situação do processo de insolvência, digamos que orientando o consumidor no sentido de solicitar este apoio judiciário através da Segurança Social. O que é mesmo muito importante é que o consumidor, quando confrontado com uma situação de dificuldade financeira, atue o mais rapidamente possível, até para evitar que se tenha que chegar à insolvência, porque de facto há outros caminhos e há outros mecanismos, até mesmo extrajudiciais, como acabei de referir, para pedir a recuperação da situação financeira do consumidor. Quanto mais cedo, mais facilmente poderá ser ultrapassada esta situação. Pelo que relembro que através do protocolo que nos liga ao município de Grândola também é possível pedir esta orientação financeira, caso a DEC entenda que só é possível já através da insolvência. Também fazemos o encaminhamento da pessoa. Se for possível uma renegociação de créditos extrajudicial, nós próprios, DECO, fazemos esse contacto com os bancos e acompanhamos o consumidor no âmbito dessa situação.
1: Sim, senhor. É só, doutora Helena.
0: É só que lembrar também que quem quer solicitar o nosso apoio deve fazer o contacto para o número da Câmara Municipal de Grândola, uhum, para efetuar a marcação. O atendimento presencial é nas segundas terças-feiras do mês, das 9h30 ao meio-dia e 30, mas se for uma situação muito célere, muito urgente, digamos assim, o consumidor pode deixar os seus contactos junto do município e o município entrará em contacto connosco para reencaminhar o mais rapidamente possível a situação.
1: Muito obrigado então, doutora Helena, pelos seus esclarecimentos. O resto então de um bom dia, continuação de uma boa semana e até à próxima quarta-feira então.
0: Até à próxima quarta-feira. Muito bom dia. Obrigado.
1: Adeus, bom dia. Obrigada.
0: Bom dia.
1: Adeus. E já sabe, qualquer dúvida sobre este ou outros assuntos, pode sempre contactar ou a delegação da DECO Alentejo. O telefone é o 266-744-564 ou fazer o seu agendamento junto do município de Grândola, pois a DECO está em Grândola na segunda terça-feira de cada mês, entre as 9h30 e as 12h30, na Divisão de Desenvolvimento Económico e Fundos Comunitários, que funciona agora na rua José Pereira Barradas, em frente ao Cureto.

0: 10 horas em Portugal Continental e na Madeira, 9 nos Açores. Quarta-feira, 23 de setembro, a economia mundial, Eduarda, mantém a rota de crescimento.
1: São as previsões da OCDE que saíram esta manhã. A OCDE mantém a previsão de crescimento económico mundial em 2,9% para este ano, um bocadinho mais, 3% no ano que vem. Que papel vai jogar a inteligência artificial no setor da energia? Depende para onde forem direcionados os investimentos. Vai explicar daqui a pouco o economista João Loureiro. O antigo ministro do Ambiente, Matos Fernandes, escolhe o caminho do reforço da transição energética em vez do crescimento dos centros de dados. Serralves leva Paula Rego, Jorge Queiroz e Sue Williams a Leiria. Uma exposição para conhecer neste jornal.
0: Faro já tem 27 graus como temperatura, 25 no caso de Lisboa e também Funchal, 22 Porto, 21 Ponta Delgada, 18 em Coimbra. Edição de Eduardo Amaro.
1: A OCDE garante esta manhã que a economia mundial está a resistir aos impactos provocados pela crise energética, pela inflação e também pelas tensões geopolíticas. No relatório divulgado hoje em Paris, a Organização para a Cooperação e o Desenvolvimento Económico mantém a previsão de crescimento de 2,9% para este ano e de 3% para o próximo ano, um valor ligeiramente abaixo das previsões anteriores feitas pela OCDE há 3 meses. Mas a persistência do conflito no Médio Oriente, o impacto que tem no circuito mundial da energia e a instabilidade que provoca nos mercados financeiros são riscos que a OCDE, Rosário Salgueiro, mantém debaixo de olho.
2: São significativos os riscos relacionados com a energia, com a inflação e as tensões geopolíticas. Os especialistas da OCDE optam ainda assim por manter a previsão do crescimento mundial em 2,9% este ano. A OCDE estima que o crescimento mundial tenha abrandado na primeira metade de 2026, mas salienta que o impacto do conflito no Médio Oriente foi parcialmente compensado pelo investimento e pela produção associados à inteligência artificial. As medidas de apoio adotadas por vários governos deram também uma ajuda à economia. Mas não há bela sem senão, alerta a OCDE. Este apoio da inteligência artificial à atividade económica e ao consequente crescimento mundial pode mudar se os lucros forem inferiores aos esperados, levando a uma correção nos mercados e a uma redução do investimento no setor. A inflação mantém-se no pódio das preocupações. Este ano deverá aumentar devido à subida dos preços das matérias-primas. Na zona euro, a OCDE prevê uma inflação de 3% este ano e 2,9% em 2027, refletindo sobretudo os crescentes preços do gás e da energia. A situação dos estoques de gás na Europa é particularmente preocupante. As reservas encontravam-se em meados de setembro, no nível mais baixo para esta altura do ano e em mais de 15 anos, garantem os peritos da organização com sede em Paris. Estas perspectivas económicas poderão tornar-se menos positivas se a evolução do conflito no Médio Oriente e a interrupção prolongada das exportações de petróleo e gás levarem a novos aumentos dos preços da energia, a uma inflação mais elevada e a um menor crescimento económico.
1: A inteligência artificial aparece em destaque neste relatório da OCDE. Ela está a emergir como uma das principais ferramentas para mitigar o impacto económico da crise energética global. O especialista em macroeconomia da Universidade do Porto, João Loureiro, explicou esta manhã na Antena 1 porquê.
3: Por um lado, em termos de mercados financeiros, há uma grande euforia com as empresas ligadas à inteligência artificial. O que significa que a cotação da ação destas empresas nos últimos tempos tem aumentado muito. Isso significa, na prática, que os detentores de ações em que as vão trocando vão obtendo mais valias, o que significa que podem utilizar essas mais valias para outros fins no mercado de bens e serviços. E, portanto, isso ajuda a atenuar. Depois há um outro efeito, que é o efeito sobre o potencial que, em algumas atividades, começa notoriamente a sentir, atividades, por exemplo, visivelmente ligadas à guerra, em que aumenta, no fundo, a eficácia e a eficiência em muitas atividades económicas. E, portanto, por via destes dois efeitos, de facto, a inteligência artificial poderá estar a atenuar aquilo que é o impacto negativo de outros motivos que todos bem conhecemos.
1: Ela está a permitir ganhos de eficiência nas redes elétricas, na indústria, nos transportes e nos edifícios, ajudando a reduzir os custos neste setor. Mas, ao mesmo tempo, ela representa um problema para ser usada. A inteligência artificial tem de aumentar o consumo elétrico através dos centros de dados. Já voltamos a este assunto, porque há declarações de Matos Fernandes, o Ministro do Ambiente, sobre esta matéria. Vamos ainda olhar para o relatório da OCDE, para falar sobre a economia portuguesa. Neste relatório, a economia portuguesa continua a crescer acima da média da zona euro, com investimento ainda decorrente do PRR e também com emprego robusto. Mas a OCDE chama a atenção para os riscos do envelhecimento da população e para a dificuldade do país em fazer crescer a produtividade. João Loureiro defende que é preciso fazer mais do que até agora. Cortar burocracia é uma das medidas mais importantes.
3: Aumentar a produtividade não pode ser, digamos, entre aspas, no ramo do dia-a-dia, ou seja, tem que haver algo que seja um pouco mais disruptivo. E, portanto, é disso que estamos a falar quando se fala de reformas. Um exemplo muito simples. Ao nível da nossa burocracia, ao nível do funcionamento do Estado e, portanto, de facilitar a atividade económica, há muita coisa que necessita de ser feito. Portanto, nós temos vários fatores que estão perfeitamente identificados e que são fatores que têm impacto negativo sobre o dia-a-dia dos cidadãos, mas da mesma forma têm impacto negativo sobre as empresas. E, portanto, há um conjunto de aspectos que, por exemplo, acabam por condicionar o investimento, e só com o investimento é que há produção, só com produção é que há distribuição de rendimento. E, portanto, de facto, nós precisamos aí de algumas rupturas que nos permitam aumentar a capacidade produtiva, no fundo, de cada trabalhador em média.
1: João Loureiro, economista, especialista em macroeconomia da Universidade do Porto, a explicar o caminho que Portugal tem que percorrer ainda para melhorar a produtividade. O antigo ministro do Ambiente, Matos Fernandes, falou esta manhã também na Antena 1 do desafio que a transição energética representa numa altura em que o mundo vive apertado com a subida constante dos preços da energia. No Ponto Central, João Pedro Matos Fernandes defendeu que, apesar da crise que atravessa o mundo por causa do conflito no Médio Oriente, o caminho é insistir na mudança do modelo energético do país. E é preciso ser cauteloso em relação ao desenvolvimento dos centros de dados. Eles são necessários ao crescimento da inteligência artificial, mas podem trazer no futuro novos desequilíbrios.
4: Nós temos de continuar na mitigação, isto é, temos de continuar criando formas de gerar eletricidade a partir de fontes renováveis e não embarcar em mega consumidores desses mesma nova eletricidade, como sejam os data centers, que obviamente constituem uma preocupação nova e absolutamente desnecessária.
1: Matos Fernandes falou esta manhã no Ponto Central da Antena 1 a propósito da reunião de alto nível sobre a ação climática que António Guterres promove hoje à margem da Assembleia Geral das Nações Unidas. O antigo ministro do Ambiente chama a atenção que as metas de Paris já não são alcançáveis, limitar o aumento da temperatura média global em 1,5 graus, e é difícil nesta altura, passada esta fasquia, perceber o que é que vai acontecer a seguir.
4: O aumento de um muito significativo 1,5 graus, nem que diga apenas 1,5 graus, tem levado a fenómenos climáticos absolutamente extremos e aquilo que foi a temperatura da água do mar nas minhas praias de infância no norte do país deste verão, tem por detrás não uma água mais quentinha que satisfaz os meninos e os crescidos quando se metem dentro dela, mas um fenómeno de aquecimento do oceano, neste caso do Oceano Atlântico, de consequências absolutamente imprevisíveis. Acho que ninguém se deita a adivinhá-las. Sabemos que são más e são preocupantes. Se são trágicas, vamos ver.
1: É por isso que a pressão aumenta sobre a próxima Conferência do Clima das Nações Unidas, que vai acontecer na Turquia em novembro. A transição energética vai ter de acelerar, já avisou António Guterres ontem, e os apoios aos países em desenvolvimento estão muito abaixo do necessário para que consigam acompanhar a transformação energética. Ficou conhecida como a Lei das Burcas, e ela está a entrar em vigor hoje. A partir de agora, é proibido ocultar o rosto em espaços públicos e, em caso de incumprimento, estão previstas também coimas que podem ir até aos 3 mil euros. Esta lei, a Lei das Burcas, foi aprovada pela maioria de direita no Parlamento, mas, Inês Ameixa, vamos saber o que é que muda exatamente a partir de agora.
5: A partir de hoje, torna-se proibido usar roupas que ocultem o rosto nos espaços públicos, e isso inclui, por exemplo, o uso da burca. Também passa a ser proibido coagir alguém a ocultar o rosto por motivos de género, religião idade ou origem. A nova lei determina que espaços públicos dizem respeito a vias públicas, a locais abertos ao público, como restaurantes ou cafés, mas também eventos, manifestações ou práticas desportivas. Já locais de culto religioso, embaixadas ou a ocultação do rosto por motivos de saúde são algumas das exceções à lei. Em caso de incumprimento, as multas podem ir dos 150 aos 750 euros em caso de negligência e dos 400 aos 3 mil euros em caso de dolo. A chamada Lei das Burcas partiu da iniciativa do Chega, mas sofreu ajustes durante o processo legislativo, com alterações do PSD que aligeiraram o texto final e que focaram o diploma em questões de segurança e identificação em espaços públicos. A lei acabou aprovada em julho por uma maioria parlamentar de direita, com André Ventura do Chega a resumir assim.
6: Quem chega a Portugal, vindo de onde vier, vindo de que região venha, com os costumes que tiver ou com a religião que tiver, tem...
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0: 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São 11 horas.
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0: 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São 12 horas.
1: Boa tarde. Informação às 12 horas. Ano letivo em Grândola. Município reforça medidas de apoio às famílias e investe na melhoria das condições das escolas. A semana que passou marcou o regresso às aulas dos alunos do pré-escolar e do primeiro ciclo, no dia 14 de setembro, e dos estudantes do segundo e terceiro ciclos dos cursos profissionais e dos cursos de educação e formação, que regressaram às escolas no dia 15 de setembro. O ensino secundário iniciou as atividades na passada segunda-feira, 21 de setembro. O arranque do ano letivo é acompanhado por um conjunto de intervenções e medidas promovidas pelo município de Grândola, destinadas a melhorar as condições dos estabelecimentos de ensino e a reforçar os apoios disponibilizados às famílias. Entre as principais intervenções realizadas está a requalificação do Centro Escolar do Carvalhal, uma obra que representa um investimento de cerca de 380 mil euros. Enquanto os trabalhos decorrem e até à conclusão da empreitada, os alunos estão em instalações provisórias. Na EB1 de Grândola foram realizadas obras de reparação do piso do refeitório e das escadas de acesso ao piso superior. Na Escola Secundária António Inácio da Cruz, o município procedeu à colocação de monoblocos para salas de aula que se encontram em avançado estado de degradação. Esta solução representa um investimento de 120 mil euros por ano e deverá manter-se até ao início das obras de requalificação daquele estabelecimento de ensino. O presidente da Câmara Municipal de Grândola, Luís Vital Alexandre, destaca a importância de investir na educação. Infelizmente, no caso da escola secundária, chegamos ao ponto de necessitar de ter contentores a substituir as salas de aula, dado que as obras foram sucessivamente adiadas e que os concursos das empreitadas de reabilitação da escola secundária António Inácio da Cruz e da EB23 só foram lançados este ano, refere Luís Vital Alexandre. Ainda que no ensino básico tenhamos equipamentos intervencionados, há poucos anos eram necessárias melhorias e foi isso que fizemos, acrescentou o presidente da Câmara. Quarto aniversário do Núcleo Museológico da Olaria de Melides. O Núcleo Museológico da Olaria de Melides assinala hoje o seu quarto aniversário com um dia aberto onde poderá usufruir de uma experiência na Roda do Oleiro com Mona Éder até às 15h30. Não perca esta oportunidade de conhecer o património oleiro da aldeia de Melides, um dos mais importantes centros de produção oleira da região. Semana Europeia do Desporto, Hydro by Night. Esqueça tudo o que acha que sabe sobre hidroginástica e venha descobrir uma modalidade que o irá surpreender pela positiva. No âmbito da Semana Europeia do Desporto, a Piscina Municipal de Grândola recebe amanhã, 24 de setembro, às 20 horas, o Hydro by Night, uma aula que promete música, luzes e elevar a energia ao máximo. Venha experimentar com a família e amigos uma atividade que permite, entre outros, treinar a resistência, promover a tonificação muscular, desenvolver a flexibilidade, estimular a circulação sanguínea e reduzir o stress e a ansiedade de forma divertida. A atividade é gratuita e é destinada a toda a população com 16 ou mais anos. Quanto ao tempo para hoje em Grândola, e de acordo com o Instituto Português do Mar e da Atmosfera, o céu vai apresentar-se limpo, a temperatura máxima atingirá os 35 graus e a temperatura mínima os 15 graus. Esta foi a informação das 12 horas. Regressamos com mais informação às 16 horas. Boa tarde.
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1: Vêm as notícias.
3: Uma hora da tarde em Portugal continental e na Madeira, meio-dia nos Açores. Os títulos desta edição.
4: O Ministério Público está a fazer buscas na Polícia Judiciária no âmbito da denúncia contra o diretor da instituição, Carlos Cabreiro. A diligência está relacionada com o caso das alegadas escutas ilegais no processo Football Leaks. O Ministro das Finanças garante que o prémio pago pelo Estado para entrar no capital da REN está dentro do intervalo normal neste tipo de operações e ficou abaixo do valor inicialmente exigido. Miranda Sarmento justifica a opção do Governo com as mudanças geopolíticas dos últimos anos. O Presidente da Unidade Local de Saúde, Almada Seixal, admite que a concentração das urgências obstétricas na margem sul do Tejo é uma das causas para o encerramento das consultas da interrupção voluntária da gravidez na ULS que lidera.
3: Notícias com edição de João Vasco.
4: O Ministério Público está a realizar buscas nas instalações da Escola da Polícia Judiciária em Loures, no âmbito da denúncia contra o diretor da instituição, Carlos Cabreiro. Esta informação, que foi adiantada pelo Jornal Expresso, foi confirmada há minutos pela própria Judiciária. A Judiciária diz que colaborou com as autoridades judiciárias, prestando todo o apoio necessário ao normal desenvolvimento das diligências. Por tratar-se de matéria sob investigação, a Judiciária não fará, nesta fase, outro comentário. Os procuradores terão tentado encontrar provas de que tenha existido uma escuta ilegal determinada por Carlos Cabreiro no âmbito do processo Football Leaks. Ana Fernandes Silva.
5: A denúncia foi feita pelo coordenador da Polícia Judiciária, David Freitas, contra o atual diretor da Polícia Judiciária, Carlos Cabreiro. Os procuradores estão a tentar encontrar registros que provem que foi feita uma escuta ilegal durante uma operação de 2015 ligada ao caso Football Leaks. Em causa está um encontro numa estação de serviço entre o advogado Aníbal Pinto e representantes da empresa de gestão desportiva, Doen. A denúncia sustenta que terá existido uma ordem de missão para utilizar dispositivos de escuta. A PJ suspeitava que Aníbal Pinto teria sido contratado pelo hacker Rui Pinto para negociar com a Doen uma quantia em dinheiro em troca da não divulgação de mais documentos. O caso está agora ligado a um processo em que a inspetora da PJ, Aida Freitas, é julgada por falsas declarações. A sentença foi adiada e o juiz decidiu ouvir 6 elementos da PJ para tentar esclarecer se a escuta foi ou não realizada. Entre as testemunhas está David Freitas, coordenador da PJ, e Maria de Aida Freitas. Foi David Freitas, precisamente, quem denunciou o atual diretor da PJ, Carlos Cabreiro, por alegadas falsas declarações em tribunal. Diz ter encontrado nos arquivos da Unidade de Prevenção e Apoio Tecnológico uma ordem de missão que terá sido pedida por Cabreiro e um relatório assinado por 4 inspectores que terão realizado a escuta. A PJ para já não comenta as buscas realizadas esta quarta-feira.
4: Acaba de comentar com uma nota adiantada há pouco à comunicação social, confirmando a realização destas buscas. Diz que colaborou com as autoridades judiciárias, prestando todo o apoio necessário ao normal desenvolvimento das diligências. Por tratar-se de matéria sob investigação, a Judiciária diz que não fará qualquer comentário adicional. O Governo diz que o prémio pago pelo Estado para entrar no capital da REN está dentro do intervalo normal neste tipo de operações e que ficou até abaixo do valor inicialmente exigido. Garantia deixada pelo Ministro das Finanças, Joaquim Miranda Sarmento, ouvido esta manhã no Parlamento, a pedido do Chega e da Iniciativa Liberal.
6: Houve uma avaliação da Caixa BI. O prémio está dentro daquilo que é normal neste tipo de operações, que varia entre um prémio de 10% a 25%, quando a compra permite uma posição relevante, mas não a maioria do capital. E a própria Caixa BI e outros analistas indicam que o price target da empresa a 12 meses, a previsão de preço da empresa a 12 meses, está 20% acima daquilo que foi o valor pago pela parte pública.
4: Miranda Sarmento insiste também que o governo defende que a empresa chinesa State Grid se mantenha como o principal acionista. Joaquim Miranda Sarmento justifica a opção do governo de comprar este capital da REN com as mudanças geopolíticas dos últimos anos.
6: Das alterações geopolíticas e esta circunstância levaram o governo a decidir pela possibilidade de adquirir 20% do capital da REN, mantendo a State Grid como o acionista dos 25%. E sabe porquê, Sr. Deputado? Portugal tem excelentes relações com a China. E ainda bem. Até por razões históricas. Portanto, nós temos excelentes, e ainda bem, eu acho que o Estado português deve manter excelentes relações com todos os Estados, quer aqueles que estão do lado ocidental, quer aqueles que estão na Ásia, e a China é um país muito importante, e eu creio que isso é relativamente consensual, e portanto, nós entendemos que é importante a State Grid manter-se com os 25% e o Estado chegar aos 20%.
4: O Estado entrou então na capital da empresa da REN, que gera rede elétrica com uma participação de perto de 14%, 13,7%, como explicava aqui o Ministro das Finanças, Joaquim Miranda Sarmento. Ele ainda não comentou as contas do Estado, conhecidas hoje. Portugal fechou o primeiro semestre do ano com um excedente orçamental de 0,5% do PIB. De acordo com os dados divulgados pelo Instituto Nacional de Estatística esta manhã, o excedente de 803 milhões de euros que se registou no primeiro semestre do ano deve-se essencialmente ao bom desempenho das contas públicas no período entre abril e junho. Depois de um primeiro trimestre negativo, as contas registaram um déficit de 0,7% do PIB. O excedente expressivo de 1,6% no segundo trimestre colocou as contas do Estado no verde. O INE destaca que o crescimento decorre sobretudo dos aumentos nas contribuições à produção e à importação. As mulheres que não conseguem ter acesso a consultas da interrupção voluntária da gravidez na Unidade Local de Saúde Almada de Seixal estão a ser encaminhadas para uma clínica privada, a Clínica dos Arcos, com a qual esta ULS tem um protocolo. Pedro Correia Azevedo, presidente desta Unidade Local de Saúde, adiantou hoje no Parlamento como funciona este protocolo que vai estar em vigor até ao final do ano.
7: O procedimento é muito linear. Uma mulher hoje, se dirigir a uma unidade de cuidados de saúde primários da ULS Almada Seixal e manifestar a vontade em realizar uma interrupção voluntária da gravidez, o médico realiza um pedido que, de forma centralizada na ULS, é emitido um termo de responsabilidade que é enviado para a Clínica dos Arcos e a clínica tem até 5 dias para chamar a mulher e, no mesmo dia em que, e nesse dia em que chama a

0: senhora será realizado todos os procedimentos e a senhora não tem que realizar nenhuma ecografia às suas costas e às suas suspensas.
1: Este protocolo já permitiu atender 133 mulheres e foi celebrado devido à falta de profissionais disponíveis para realizar as consultas de interrupção voluntária da gravidez no Hospital Garcia de Horta. Pedro Correia Azevedo admite que a concentração das urgências obstétricas na margem sul do Tejo é uma das causas para o encerramento das consultas da IVG na ULS Almada Seixal.
0: Claro que existe uma relação entre o encerramento da IVG e a centralização das urgências, porque nós podemos ter os profissionais, temos que tomar uma decisão gestionária e pôr os profissionais para dar a resposta, e eu não consigo externalizar a urgência para fora do hospital, portanto tem que fazer uma opção, temos que fazer uma opção gestionária, desde que seja garantida a segurança e a qualidade da prestação dos cuidados. Claro que a solução não é para manter para sempre, já o disse aqui, e o objetivo é que a solução seja o mais temporária possível.
1: Presidente da Unidade Local de Saúde Almada Seixal, Pedro Correia Azevedo, espera então que este encerramento das consultas da IVG no Garcia de Horta seja temporário. Olhamos agora para os incêndios que lavram nesta altura em Portugal continental. Neste momento há dois fogos que concentram as
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10: Prometem a paz no mundo entre a guerra e a política, mas no fundo, bem no fundo, é só conversa e crítica.
11: Sabes o que é que disseram na última Cimeira Internacional para a Paz no Mundo?
10: Não faço ideia. O que é que foi?
11: Nada. Assinaram todos um acordo histórico, em silêncio, só para garantirem que não começavam ali logo a discutir.
10: Vi nas notícias que os governos estão a gastar bilhões de euros em novos radares super modernos para a defesa.
11: Bilhões? E esses radares conseguem detectar o quê?
10: Olha, pelos vistos tudo, até parece que conseguem detectar o exato segundo em que o nosso ordenado desaparece da conta bancária.
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8: Ai, senhor doutor, o meu filho engoliu uma moeda.
9: Engoliu? Então, meu menino, diz-me lá que moeda que engoliste.
10: Foi um euro, senhor doutor.
9: Olha, pequeno, está cheio de sorte. Eu, para almoçar, preciso sempre de um mínimo de 20 euros para ficar satisfeito.
10: Senhor doutor,
9: acuda à minha mulher. Acuda à minha mulher, porque está mesmo no fim do tempo. Ah, hoje não pode ser nada. Porque não há vagas e as outras maternidades estão fechadas. Tentem de novo amanhã, ok?
10: Ah, estás a ver, homem? Lembras-te daquela noite há 9 meses? Lembras? Eu não me apetecia. Eu disse para a coisa ficar para o dia seguinte. Mas tu foste teimoso. Ai, ai, ai, ai.
9: O quê? A colega tirou 3 metros de intestino a este doente. Mas era só para tirar 3 centímetros, doutora. E agora?
8: Olhe, doutor, não será possível aproveitar o intestino que eu cortei para fazer salsichas? Ai, ai, adoro uma boa salsicha.
11: Doutora, o material para a anestesia acabou.
9: Acabou?
11: Acabou.
9: Mas esta paciente tem que ser operada com a máxima urgência.
11: Oh, doutora, só se dermos com uma marreta na cabeça, doutora.
9: Ah, uma marreta não. Porque o meu cirurgião assistente é do mesmo partido do primeiro-ministro e eles não podem ouvir falar em marretas. Traga-me antes um martelo que chega bem. A colega, desculpe, mas não resisti. A doutora não vai acusar de assédio sexual, pois
10: não? Ah, pois não. Pode continuar a palpação, doutora. Por acaso, este mês, eu ainda não tinha feito o habitual e necessário exame às mamas.
11: O doutor vai-me desculpar, mas não lhe posso fornecer outro estetoscópio. Se a ministra soubesse, demitia-me.
9: Muito bem, senhora diretora, mas como eu não posso auscultar diretamente, porque tenho sempre as orelhas muito frias, arranjo pelo menos um funil. É, mas olhe, tem que ser um funil daqueles voltados ao contrário.
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20: As agências de rating retiraram Portugal do lixo. E a Troika, o nosso papão, como se nota, já não nos papa.
21: Não querias mais nada? Ajoelhou! Vai ter que rezar! Aqui é que fica o serviço de estrangeiros?
22: É sim, faça favor.
21: É para fazer o serviço.
22: Casa de banho, última porta ao fundo.
21: O quê? Para naturalizar aqui este puto tem que ser na casa de banho? Bolas, afinal isto ainda é lixo.
22: Ah, é para naturalizar o puto? Nome?
23: Mr. Traikes.
22: Como é que isso se escreve?
23: Com capa.
22: Com capa? Não pode ser. Para se naturalizar tem que mudar para um nome português. E em português não há nomes com capa. Natural de?
23: A mim ser americano, ser primo do Pato Donald e do Pateta e do Rat Mickey.
22: Aqui tem, são 100 euros. Agora vou ali ao guichê em frente para mudar o nome.
21: Aqui estão os 100 euros.
22: Pronto, leva o carimbo e daqui estão despachados.
20: Passa a favor.
21: Ali a sua colega mandou-nos cá porque eu quero naturalizar este puto. Mas ele chama-se Troikas com K. E a sua colega disse que ele tem que arranjar um nome mesmo português.
20: Muito bem, tenho o papel.
23: O meu papel é que se é neste país à sombra de bananeira.
20: Eu refiro-me ao papel do requerimento que a minha colega passou.
21: Está aqui, é este.
20: Ah, deixa ver. Muito bem. Ora, o pedido para a mudança de nome custa 100 euros.
21: Aqui estão os 100 euros.
20: Leva ao carimbo e vou ao guichê aqui ao lado para confirmar o novo nome.
22: Faça favor.
21: E venha aqui ao guichê do lado para confirmar a mudança do nome deste puto que se naturalizou português.
23: Vim da América para poder viver sem trabalhar num país à beira-mar.
22: Isso é que era bom, não era?
23: Olha, mestre, look, quer uma pastilha elástica, quer?
22: Não, obrigadinha, meu menino. Ora, qual era o teu nome antes da mudança para português?
23: Troikas.
22: É isso, cá está. A mudança do nome custa 100 euros.
21: Aqui estão os 100 euros.
22: Muito bem. A partir de agora passa a chamar-se Troca Tintas.
21: Troca Tintas? Mas isso é perfeito. Ele assim vai crescer com uma grande pinta.
23: Isso mesmo. Eu quero ser um grande, um big pintarolas.
22: Não querias mais nada?
23: Juro.
22: Juras?
23: Ah, pois juro. Juro e mais juros. Com os juros que me pagam, eu juro que vou viver a grande.
22: Bolas, mas que grande troca tintas.
21: Pronto. 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
6: O maior mistério das redes sociais hoje em dia? 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
5: Ah, depende. Então, mas dizem o quê?
6: Avisam logo. 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
1: 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São 14 horas.
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2: O hip-hop aproximou-me dos bairros desde miúdo. E uma coisa que ainda hoje sinto é que só quando lutarmos com as mesmas oportunidades e com as mesmas armas é que as coisas aqui vão mudar realmente.

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0: 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São 15 horas.
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1: 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São 16 horas.
2: Boa tarde. Informação das 16 horas. Ano letivo em Grândola. Município reforça medidas de apoio às famílias e investe na melhoria das condições das escolas. A semana que passou marcou o regresso às aulas dos alunos do pré-escolar e do primeiro ciclo no dia 14 de setembro e dos estudantes do segundo e terceiro ciclos dos cursos profissionais e dos cursos de educação e formação que regressaram às escolas no dia 15 de setembro. O ensino secundário iniciou as atividades na passada segunda-feira, 21 de setembro. O arranque do ano letivo é acompanhado por um conjunto de intervenções e medidas promovidas pelo município de Grândola, destinadas a melhorar as condições dos estabelecimentos de ensino e a reforçar os apoios disponibilizados às famílias. Entre as principais intervenções realizadas está a requalificação do Centro Escolar do Carvalhal, uma obra que representa um investimento de cerca de 380 mil euros. Enquanto os trabalhos decorrem e até à conclusão da empreitada, os alunos estão em instalações provisórias. Na EB1 de Grândola foram realizadas obras de reparação do piso do refeitório e das escadas de acesso ao piso superior. Na Escola Secundária António Inácio da Cruz, o município procedeu à colocação de monoblocos para salas de aula que se encontram em avançado estado de degradação. Esta solução representa um investimento de 120 mil euros por ano e deverá manter-se até ao início das obras de requalificação daquele estabelecimento de ensino. O presidente da Câmara Municipal de Grândola, Luís Vital Alexandre, destaca a importância de investir na educação. Infelizmente, no caso da escola secundária, chegamos ao ponto de necessitar de ter contentores a substituir as salas de aula, dado que as obras foram sucessivamente adiadas e que os concursos das empreitadas de reabilitação da escola secundária António Inácio da Cruz e da EB23 só foram lançados este ano, refere Luís Vital Alexandre. Ainda que no ensino básico tenhamos equipamentos intervencionados, há poucos anos eram necessárias melhorias e foi isso que fizemos, acrescentou o presidente da Câmara. Semana Europeia do Desporto, Hydro by Night. Esqueça tudo o que acha que sabe sobre hidroginástica e venha descobrir uma modalidade que o irá surpreender pela positiva. No âmbito da Semana Europeia do Desporto, a Piscina Municipal de Grândola recebe amanhã, 24 de setembro, às 20 horas, o Hydro by Night, uma aula que promete música, luzes e elevar a energia ao máximo. Venha experimentar com a família e amigos uma atividade que permite, entre outros, treinar a resistência, promover a tonificação muscular, desenvolver a flexibilidade, estimular a circulação sanguínea e reduzir o stress e a ansiedade de forma divertida. A atividade é gratuita e é destinada a toda a população com 16 ou mais anos. Esta foi a informação das 16 horas. Regressamos com mais informação às 19 horas. Boa tarde.
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0: 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São 17 horas.
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0: Olá a todos, muito boa tarde. 4 minutos depois das 17 horas, sintoniza os 91.3 FM da Rádio Clube de Grândola e esta é a emissão de quarta-feira, 23 de setembro, do programa Discos Pedidos. Sejam então muito bem-vindos e muito bem-vindas a estas 2 horas de emissão. Discos Pedidos a fazer-lhe companhia diariamente, segunda a sexta-feira, entre as 17 e as 19. Para pedir o disco da sua preferência, basta então marcar o 269-442-587. E vamos então dar início a esta emissão de quarta-feira, 23 de setembro, do programa Discos Pedidos, dia em que começa então o outono. Não parece, porque a temperatura é bastante alta. Dizer ainda, contem, houve um problema com a Vodafone, estávamos sem telefone. Sem telefone não podemos fazer os discos pedidos, as pessoas não podem ligar e estávamos também sem internet. Hoje, tudo em ordem. Até agora, vamos então dar início a esta emissão de quarta-feira, 23 de setembro, recebendo já a nossa primeira ouvinte de hoje, a Maria Delmira. Boa tarde, Maria Delmira.
1: Olá, meu caro, como é que vai isso?
0: Vai, tudo bem, obrigado. E você também, como é que vai? Você ontem ainda se safou. Você e o Avelino. O Avelino já...
1: Mas
0: e o Avelino não foi bem até ao fim, porque entretanto a música parou ali quase ao fim. Foi quando eu vi que não havia internet.
1: Vamos ser todos ontem
0: entre os dois. É verdade.
1: Ora, vamos ouvir Teresa Tarouca com fado,
0: né? Fado, dor e sofrimento.
1: Fado, triste e sofrimento.
0: Não, dor e sofrimento.
1: E agora estou aqui a ver aí. Exatamente. Fado, dor e sofrimento.
0: Exatamente.
1: Fado, dor e sofrimento.
0: Sim.
1: Ontem que a listinha.
0: Uhum.
1: Vai, beijinho para todos. Beijinho para ti e para a tua mãezinha. Mais assim para o meu beijão dos meus netinhos. E para a minha prima, que é o que ainda mais para a Maria Vida, para um beijinho para elas. E para todos os amiguinhos, todos. E boa tarde.
0: Muito obrigado então, a Maria Delmira. Um resto então de uma boa tarde. Um beijinho para si, outro para a Dulce. Um abraço ao Carlos e até amanhã então.
1: Até amanhã, muito obrigada.
0: Adeus, boa tarde, obrigada, boa tarde. Vamos chegar então com Teresa Tarouca, Fado, Dor e Sofrimento.

0: Escutamos então Teresa Tarouca, Fado, Dor e Sofrimento. Foi um pedido da Maria Delmira. E temos agora em linha o amigo Avelino das Pontes. Boa tarde, Avelino.
1: Ora, muito boa tarde, meu caro.
0: Ora, boa tarde. Como é que vai o Avelino hoje?
1: Olha, mais um dia que ontem, graças a Deus.
0: Sim, senhora. Bem,
1: olha, estou com uma outra. Está pior assim.
0: Antes assim, exatamente.
1: Claro, nosso Serafim. Serafim, fala. Cala já. Ora, vamos ouvir aí o Léo Charrua no tema Alentejana de Raça.
0: Sim.
1: É para dedicar aqui à minha dorinda, João Maria Julieta Rata, amigo Vasco de Garanda, Miguel e Maria Júlia, assim é que é, Maria Júlia Filho, Maria Manuela da Aldeia do Pico, Obecas, Fátima, Francisca de Almira, muito obrigado, deixa a porta aberta, de Almira, beijinho, a Gregória, Inácio, Maria Trindade e Dorinda, então, Albina Mateus, Floribela e todos os familiares a quem dediquei à Rádio Clube de Garanda e seus colaboradores. Ó, amigo Carlos Campos, saúde boa para todos. Inté.
0: Muito obrigado, então, amigo Avelino. O resto, então, de uma boa tarde. Um beijinho para a Diolinda, um abraço para si e até amanhã, então.
1: Até amanhã.
0: Obrigado. Obrigado eu, adeus, boa tarde. Obrigado, boa tarde. Vamos chegar, então, com o Nelson Charrua, Alentejana de Raça.

0: E vamos agora dar as boas-tardes ao amigo Becas. Muito boa tarde, Sr. Becas.
1: Boa tarde, Sr. Carlos, está bom?
0: Está tudo bem, obrigado. E você, como é que vai?
1: Por aqui, na vai, estou. Está tudo bem, graças a Deus. Está tudo riso e valente. Exatamente. Já estamos, olha, com este frio que está aqui, um frio esquisito, eu não percebo nada disto, mas pronto.
0: Podes crer aqui também. Hoje está... Eu acho que hoje está mais calor, mas agora levantou-se vento e tornou isto mais fresco do que o que estava.
1: É. E agora está aqui uma aragesita também.
0: É como aqui. Não sei. Eles dizem que amanhã já está mais...
1: Sim. Já está mais. Mas agora para ter certeza, tive aqui no telemóvel que já chove, não sei.
0: Pois não sei.
1: É para ver se isto abala, porque isto é demais.
0: Exato.
1: Isto acaba comigo e com o Avelino e com todos. Com a Delmira também. Vai lá que a Delmira hoje portou-se bem.
0: Então, ela ontem
1: Hoje foi uma rapariga nova.
0: Ela ontem já tinha dedicado.
1: Pois, exatamente.
0: Ela ontem participou. Ela e o Avelino foram os únicos.
1: Claro, se eles não tivessem as listas enormes, eu ainda tinha participado.
0: Não, que estava o Vítor.
1: Estava o Vítor, é? Depois do Vítor já não picou nada.
0: Pois, o Vítor depois já não conseguiu. Conseguiu,
1: pois,
0: mas depois quando eu fui para o atender, já não estava cá. Já não havia linha telefónica.
1: Pois, já foste, diga-se. Então vocês agora, para quando tu disseste, diga-se, deixa.
0: Mas é desses,
1: é os outros, das operadoras das outras, é tudo
0: pensava
1: a mesma coisa.
0: Pensava que isto era, pronto, que fosse mais, às vezes é só um bocadinho e fora. Mas não, desta vez foi mais tempo.
1: Foi mais tempo, exato.
0: Sim, senhor.
1: Já está o problema resolvido, já está tudo
0: baixado. O problema é deles, não é? Porque o problema
1: pois,
0: não.
1: Pois, exato.
0: Yeah.
1: Exato. Ora bem, hoje vamos ouvir esse artista que partiu ontem, que nos deixou ontem.
0: Ontem não, na segunda-feira.
1: Foi segunda? Oh, mas eu só ouvi ontem no meu telemóvel.
0: Foi
1: segunda.
0: Foi. Morreu na segunda-feira. Segunda. Na noite de segunda para terça. Não, do domingo, do domingo para segunda. Assim é que é.
1: Ah, mas eu ontem só no meu telemóvel... Não, mentira, de manhã quando liguei o rádio, ontem é que ouvi logo manhã isso a dizer.
0: Foi dia 21 que ele morreu.
1: Hoje é 23.
0: Exato, então foi segunda-feira. Uhum.
1: Sim. E então, olha, isto é assim a lei da vida, vamos mais cedo, outros mais tarde.
0: É verdade.
1: Vê se acaba o ano, que isto está muita gente a morrer este ano.
0: É mesmo.
1: Fogo, vai lá, vai. E então, como é que é? A gente vai continuar, não é? A música...
0: Sim, a gente vai continuar.
1: A gente vai continuar.
0: E vamos continuar, não é? Exatamente.
1: E vamos continuar, exatamente, até que abalamos um dia.
0: Exatamente.
1: Olha, ele já partiu, é assim, pronto, é assim a vida. E pronto, olha, vou dedicar a quem? Vou dedicar a toda a gente que esteja na escuta, já estou aqui para estar muito tempo a linha, para a Delmira, para a Dona Antónia e para o filho da Dona Antónia, para a mãe da Leonor, pode ser também para aquela santa daquela de Olinda, para o Avelino hoje não vai nada. E para todos os nossos amigos e amigas, e tudo a correr bem, até amanhã, se Deus quiser.
0: Senhor Sr. Becas, muito obrigado então pela sua participação, um resto então de uma boa tarde. Uma boa semana aí para vocês, continuação de uma boa semana. Beijinho.
1: Obrigado.
0: Às meninas. Um abraço para ti. Não te esqueças que hoje joga Portugal.
1: Joga? É. E olha, ainda bem que não sabia, estou-te a dizer. Caraca,
0: não
1: sabia.
0: Não, o país de Gales.
1: Oh, pá, isto é muito. Agora com os horários da Leonor, a minha cabeça não anda boa. Ela nunca foi boa, agora ainda está desgraçada. Agora para mim que a gente tem que rir com os horários. Hoje é ao meio-dia, o dia é uma, depois é às duas, depois é. Pá, não esquece bem. É muita coisa.
0: Então
1: adeus e obrigado.
0: Adeus, um abraço, adeus, até amanhã.
1: Adeus.
0: Vamos ficar então com Jorge Palma, a gente vai continuar. Jorge Palma, que faleceu na passada segunda-feira, dia 21 de setembro. Vamos ficar então com Jorge Palma.
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0: Estivemos então com a voz de Jorge Palma. A gente vai continuar. Foi um pedido do Becas. Jorge Palma, que faleceu na passada segunda-feira, dia 21 de setembro, aos 76 anos. E vamos receber agora a Amélia Paulo. Muito boa tarde, Amélia.
1: Boa tarde, Sr. Carlos.
0: Boa tarde, como é que você vai? Está tudo bem consigo?
1: Agora está mais ou menos tudo bem.
0: Ainda bem, sim, senhora.
1: Sim, senhora. Ora, eu queria ouvir aí a Ana Moura.
0: Sim.
1: Nas Andorinhas.
0: Durinhas, sim, senhora.
1: Nas Andorinhas.
0: Sim.
1: E queria dedicar aqui às minhas vizinhas todas, que já devem ter saudades de ouvir alguém falar delas.
0: Sim, senhora.
1: E as Senhora a Esperança, a Dona Cacilda, a Beatriz Cheinho, a Cândida Pereira, pronto, todas aqui da aldeia.
0: Uhum.
1: E depois quero dedicar também à Dona Quirina e ao Sr. Manuel, que têm estado os dois doentes e estão agora lá ao pé da estação. Uhum. E as melhoras deles e para as outras pessoas todas que eu costumava dedicar.
0: Uhum.
1: Também?
0: Sim, senhora.
1: E pronto, é tudo. E para si também.
0: Obrigada.
1: E até amanhã, se quiser.
0: Muito obrigado, então, Amélia Paulo. O resto, então, de uma boa tarde. Foi um prazer falar consigo de novo. Um beijinho, continuação de uma boa semana e até amanhã então.
1: Obrigada.
0: Adeus, boa tarde, obrigada, boa tarde. Obrigado eu. Vamos então ficar com a Namora Andorinhas.

0: Escutámos Ana Moura com Andorinhas, foi um pedido da Amélia Paulo. E vamos agora dar as boas-tardes à Maria Manuela da Aldeia do Pico. Boa tarde, Maria Manuela.
1: Boa tarde.
0: Boa tarde. Tudo bem?
1: Tudo.
0: Sim, é senhora.
1: Um bocado de calor para variar.
0: É, exatamente. Não parece que começou hoje o outono, não é?
1: É verdade, começou hoje. Também é assim. É tanto assim. Calor.
0: É verdade.
1: Sim, senhora. Ora, vamos ouvir o José Amaro.
0: Sim.
1: Feliz aniversário, é isso?
0: Exatamente.
1: Um bocadinho atrasados, mas pronto, não dei para pedir mais cedo. Para dedicar ao meu marido António Arturo, passado domingo.
0: Ah, parabéns então ao marido, então.
1: Pois. Agora ouvi umas coisas também não deu para pedir mais cedo.
0: Sim,
1: e sábado foi 45 anos de casado.
0: Epá! Foi tudo seguida. É verdade. Seguida.
1: Sim, e também o meu primo Marco Sobral, também para um feliz aniversário da passada sexta-feira. Quer dizer, foi dia 18, o meu primo faz anos, sábado foi o aniversário de casamento.
0: E depois domingo foi o seu marido fez anos. Sim, senhor. Parabéns então aos aniversariantes todos.
1: Isso foi tudo. E pronto, e por esta família, todas as pessoas.

0: E vamos receber agora a Irmelinda Costa. Boa tarde, Irmelinda.
1: Boa tarde, Carlos.
0: Boa tarde, como é que vocês vão? Como é que você vai por aí?
1: Ah, oh, olha, agora estou sentada.
0: Faz você bem, para descansar.
1: Pois, claro, para descansar. Tenho o Carlos.
0: Olha, cá vamos.
1: Sim, senhor, isso é que é bom. E isso é que é preciso, nós estarmos bem. Então gostaria de ouvir o João do Carmo nas quadras do Aleixo.
0: Sim.
1: E vou dedicar a todas as pessoas que por hábito costumo fazer, não esquecendo o meu obrigado das pessoas que também me dedicam a mim, para todas as pessoas que fizeram anos há pouco e para toda a minha família, com um beijinho grande, e para o Carlos também, para toda a sua família, e até uma próxima, se Deus quiser.
0: Muito obrigado então, Irmelinda, um resto então de uma boa tarde, continuação de uma boa semana.

0: semana. Um beijinho e até amanhã.
1: Muito obrigada, igualmente para si.
0: E Luinda, não desligue que eu precisava de falar consigo. Só um bocadinho, está bem?
1: Está bem.
0: Só um bocadinho então. Antes de ouvirmos então o João do Carmo com Quadras do Aleixo, são 17 horas e 36 minutos. É tempo então dos comerciais.
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0: E depois dos comerciais, fica então o pedido da Irmelinda Costa, João do Carmo, Quadras do Aleixo.

Estivemos então com João do Carmo e as quadras do Aleixo. Foi um pedido da Irmelinda Costa. São agora 17 horas e 41 minutos. A nossa linha encontra-se então disponível. 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

0: E vamos receber agora o Vítor Amoroso. Muito boa tarde, Vítor.
1: Olá, Carlos. Boa tarde.
0: Boa tarde. Tudo bem por aí?
1: Está tudo. Sim, com calorzinho,
0: é
1: mas
0: verdade,
1: vai.
0: É verdade.
1: Hoje tem sido mais.
0: Um bocadinho. Mas agora levantou-se o vento, já está melhor.
1: Sim, se não fosse este vento, olha, não se podia estar ainda mais.
0: É verdade.
1: Olha, Carlos, vamos recordar o saudoso Graciano Saga, Santa Lúcia. Eu vou dedicar já, se permites, vou falar aqui do mesmo domingo.
0: Com certeza.
1: Olha, vai já aí para o amigo Abelindo das Pontes, com um grande abraço para ele e também para a dona Diolinda, para eles os dois, com tudo bom. Vai para o amigo Becas, que já ouvi. Vai para a Maria Delmia, Silvina Pereira, Gloriana, Agostinho Santos, Hortência Marcolino. Vai também para o Miguel da Sobreda. Vai para o meu primo Alzé Rodrigues e também para o Paulo Rodrigues, também, com tudo bom para eles e as melhoras. Vai para Maria da Conceição, Fátima de Alcaça, que nunca mais ouvi, não sei o que é que se passa.
0: Vai ela tentada, ela tentada, doentada.
1: Ah, tá, as melhores para ela e para todos lá em casa. E vai para o restante auditório, com uma ótima quarta-feira para todos. E bom programa para ti até às 7 e até amanhã, se Deus quiser, Carlos.
0: Muito obrigado então pela tua participação, Vítor. Um resto então de uma boa tarde. Continuação de uma boa semana. Um abraço e até amanhã. Então.
1: Amanhã não devo entrar, porque okay, amanhã pois... tenho que estar no hospital.
0: Sim, sim, tu disseste, sim. Tu disseste ontem.
1: Sim. Ok. Um abraço.
0: Um abraço, adeus, boa tarde. Obrigado. Vamos chegar então com Graciano Saga, Santa Lúcia.

0: Foi então o Graciano Saga com Santa Lúcia, um pedido do Vítor Amoroso. E vamos agora receber a Gregória de Alcácer do Sal. Boa tarde, Gregória.
1: Boa tarde, Carlos. Como é que o Carlos está?
0: Ai, tudo bem, obrigada. E vocês também, como é que vão por aí?
1: Também estamos bem, muito obrigada. Estamos a quase com a feira à porta.
0: É verdade.
1: Pois, a feira, nem a feira, né? Diz, à vista da vossa, né?
0: Ah, é, sim.
1: É metade.
0: É,
1: mas
0: sim.
1: Mas pronto, olha, para mim chega.
0: É, sim, você.
1: Para mim é a venda praça de todos.
0: Aqui não há.
1: Perfeito.
0: Aqui não há.
1: Pois, é isso.
0: Sim, senhora.
1: Então, olha, vamos lá deixar a feira, vamos ouvir Isabel Vitorino. Eu gosto de ser assim. Muito obrigado ao Vitor Amoroso por deixar a porta aberta. As dedicatórias é para nós os dois, para a senhora Bolina de Olinda, Maria Antónia Espingardeiro, Dona Delmira e família, para a Maria Manuela Galdi de Vico, parabéns ao marido pelo aniversário, que completou mais uns anos, um aninho de vida, parabéns também pelo casamento. E acho que há outros familiares. Olha, parabéns para todos e que sejam todos felizes e com saúde, que é o importante. Para a Maria Hortência Marcolino, as melhoras para a nora dela e que as coisas se componham. Que, pronto, que corra tudo como eles o desejarem, melhor. Para a Dona Margarida Nunes e seu esposo, para o Sr. Agostinho Santos e esposa, para a Dona Irmelinda Costa, para a Dona Silvina Pereira, para o Sr. Inácio de Gâmbia, para Becas e suas meninas, para a Fátima aqui de Alcácer, também com as melhoras, para o Sr. Vítor Amoroso, que já lhe tinha dedicado, para a Dona Conceição e família, Dona Julieta Dias, Dona Libertina Pereira e Talvina Mateus, para a Sra. Talvina Mateus, para a Sra. Dezindo e família, para a Dona Amélia Paulo, para o Sr. Valério Esposa, Nuno Amante, para o Sr. Elias Trindade e Dona Isaurinda, a Dona Maria Júlia, para o Miguelito da Sobreda, para a Dona Ivone, para a Dona Florbela e para todos os participantes da RCG. Para o Carlos, um beijinho e até amanhã, se vocês quiserem. Tudo bom para todos nós, com saúde, que é o importante.
0: Obrigado então, Gregório. O resto então de uma boa tarde. Continuação de uma boa semana. Um beijinho e até amanhã então.
1: Obrigada, Carlos.
0: Adeus, boa tarde, obrigada, boa tarde. Vamos ficar então com a Isabel Vitorino. Eu gosto de ser assim.

Foi então a voz de Isabel Vitorino, Eu Gosto de Ser Assim, foi um pedido da Gregória de Alcácer do Sal. São agora 17 horas e 55 minutos, não vamos atender mais nenhuma participação até ao final desta hora. Vamos então ficar com a voz de Nuno da Câmara Pereira e Beijo Alentejano.

E foi então com a voz de Nuno da Câmara Pereira, Beijo Alentejano, que fechamos então esta primeira hora do programa Discos Pedidos, de quarta-feira, 23 de setembro. Fica então com o sinal horário das 18 horas e os comerciais. Eu volto logo a seguir para a segunda hora. Fica então por aí. Até já.

0: 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São 18 horas.
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0: E vamos então dar início a esta segunda hora do programa Discos Expedidos, de quarta-feira, 23 de setembro, recebendo já a nossa primeira ouvinte desta segunda hora, a Maria Pinto. Muito boa tarde, Maria.
1: Boa tarde, Carlos.
0: Boa tarde, está tudo bem por aí?
1: Está, graças a Deus.
0: Sim, senhora. Ora, e o que é que vamos então ouvir?
1: Eu ouvi se deve ser o Morante, uma fome para ti.
0: Sim. E é para dedicar?
1: É para dedicar às minhas cunhadas, todas. Ao meu marido, que completou ontem mais um aniversário.
0: Para então, parabéns filho. Ao marido.
1: Obrigada, igualmente. Para o meu filho, para duas pessoas amigas minhas.
0: E é só?
1: É.
0: Obrigado então pela sua participação, Maria. Um resto então de uma boa tarde. Continuação de uma boa semana. E até amanhã então.
1: Até amanhã, se quiser.
0: Adeus, boa tarde, obrigada, boa tarde.
1: Boa tarde.
0: Vamos ficar com Marante, uma flor para ti.

0: Foi então o Marante com Uma Flor para Ti, um pedido da Maria Pinto. E vamos receber agora a Floriana. Boa tarde, Floriana.
1: Boa tarde, Mindo Carlos. Como é que está hoje?
0: Bem, obrigada. E você também, como é que vai?
1: Ah, também está tudo bem com este calorinho. Está bom. Diz que era que venha o mais fresquinho.
0: Para a semana acho que já baixa mais a temperatura.
1: Ah, diz que era que sim. Isto é também um grande calor que dá cabo da gente.
0: É verdade.
1: Ah. Olha, Mindo Carlos, eu hoje gostava de ouvir a Amália Rodrigues, a Gaivota. Olha, primeiro é para o menino Carlos, para a sua mãezinha Manicia Sobrinhos, com tudo bom. E é também para as minhas filhotas e para os meus netinhos e genros, também com tudo bom para eles. E é também para mim, que eu gosto muito deste disco. É também para a Francisquinha, para as melhoras dela, que ela fique boa, para a gente ouvi-la. E é também para a Julieta Dias, esta amiguinha, também um grande beijinho, e para a família, para o Sr. Inácio e a família, para a Maria Hortensa e o Marcolino, e as senhoras dela, tenho a impressão que ela ou está doente, ou não sei. Eu já li para lá, ninguém responde, não sei. Mas o que seja, as senhoras. E é para o Vítor Moroso, para a Manuela do Pico, também um grande beijinho para a família e para ela, para o Sr. Valério e a sua esposa, para a Margarida Nunes e a família, para o Sr. Agostinho e a Manuela, também um grande beijinho para este casal e as melhoras da Manuela, e também para o Miguel e para a amiguinha Itelvina. Um grande beijinho muito grande desta amiguinha e para a família dela também. E para a Silvina Pereira, também um grande beijinho. E para o Sr. Avelino das Pontes e para a sua esposa, para a Fatinha de Alcácer, também um grande beijinho muito grande desta amiga e também as melhoras dela. E para o Sr. Arlindo Cheinho e a esposa, e também tudo bom para todos, e uma boa semana, e até amanhã, se Deus quiser, e muito obrigada pela sua atenção, menino Carlos, e outro beijinho grande para si.
0: Muito obrigado então pela sua participação, Floriana. Um resto então de uma boa tarde, continuação de uma boa semana, um beijinho e até amanhã então.
1: Até amanhã e muito obrigada igualmente também.
0: Adeus, boa tarde, todos. Obrigada, boa tarde.
1: Tchau, tchau.
0: Vamos ficar então com a voz da Amália Rodrigues, Gaivota.

Estivemos então com a voz de Amália Rodrigues, Gaivota, foi um pedido da nossa ouvinte Floriana.

0: vamos receber agora o amigo Inácio da Gâmbia. Boa tarde, amigo Inácio.
1: Boa tarde, amigo Carlos.
0: Como é que você vai por aí hoje?
1: Ainda um bocadinho triste.
0: Claro.
1: Triste, triste.
0: Normal.
1: Um bocadinho triste.
0: Exatamente.
1: Não estou nada, nada, ainda com disposição de muitas coisas.
0: Exatamente.
1: Amigo Carlos, eu gostava de ouvir aí os coros da Tuga.
0: Sim.
1: Quem canta lembra alguém.
0: Sim, senhor.
1: Olha, eu vou dedicar... Posso, não posso?
0: Com certeza, faça favor.
1: Vai para o amigo Carlos e para toda a sua família. Depois vai para a Sara, aí de Vendas Novas. Um grande beijinho, Sara. E um abraço para os teus irmãos. E vai um beijinho diretamente para o céu, para a Ana. E que Deus a tenha em paz. E vai para Maria Hortense, Dona Maria Hortense Mercurino e família, Dona Maria de Belmiro e família, Dona Maria da Conceição e família, Dona Fátima de Alcácer Rosal e família, rápidas melhoras para a Dona Fátima, para a Dona Erlinda Costa e família, Dona Gregória de Alcácer Rosal e família, Dona Floriana, muito obrigada, Dona Floriana, me deixar a porta aberta, um grande beijinho para si e que Deus seja com vocês todos. Todos os dias da vossa vida. E vai para a Dona Silvina Pereira e família, para o amigo Nuno do Canal da Caveira e família, amigo Becas e família, amigo Arlindo Fino e família, amigo Geraldo Valério, um grande abraço para este grande amigo e família, para o amigo Agostinho e família, amigo Izinho do Faradão, amigo Vítor Amoroso e família, amigo Miguel da Sobreira e família, tudo bom para ele também. E para as minhas filhas e enteado um grande beijinho, para quem estiver na escuta. E até amanhã, se Deus quiser, se conseguir entrar. E um grande abraço para o amigo Carlos.
0: Muito obrigado então, amigo Inácio. Um resto então de uma boa tarde, um grande abraço, continuação de uma boa semana e até amanhã então.
1: Até amanhã, se Deus quiser.
0: Obrigada, adeus, boa tarde. Obrigada, boa tarde. Vamos chegar então com o explorador Tuga. Quem canta lembra alguém.

0: Estivemos então com o explorador Tuga. Quem canta lembra alguém. Foi um pedido do amigo Inácio da Gâmbia. E vamos agora receber o amigo Geraldo Valério. Boa tarde, Geraldo.
1: Boa tarde, amigo Carlos. Como vai-se por hoje?
0: Vai tudo andando, felizmente. E vocês também, como é que vão por aí?
1: Olha, cá vamos indo um dia de cada vez.
0: Sim, senhor, sim, senhor.
1: Agora está a vir uma aragem aqui.
0: Sim, sim,
1: aqui
0: também. Levantou-se vento.
1: Um ventinho, exatamente, aqui do lado da Serra de Sintra. Está fresquinho, já está melhor. Diz aqui à mãe que já está menos calor.
0: Sim, sim, sim, diz que sim.
1: Olha, vamos lá ver como é que a gente vamos aguentar estas calorias.
0: Não, mas amanhã já está melhor. Dizem que sim.
1: Pois. Olha, amigo Carlos, eu gostava de ouvir aí a Brigada Vítor Jara com Ao Romper da Bela Aurora.
0: Sim, senhora.
1: E é já para dedicar ao amigo Carlos e toda a sua família. E depois vai para o Avelino das Pontes e a de Olinda, Maria Antônia Espingardeiro, Maria Alice, Agostinho Manela Botas, Fátima de Alcácer do Sal, com as melhores, é aquele desejo, Gregória de Alcácer do Sal, para a Francisca Proença, não sei se o Carlos sabe alguma coisa dela, nunca mais ouvi falar nela.
0: A Francisca está no lar.
1: Está no lar, hein?
0: Aqui
1: a coisa não está boa.
0: Aqui em Grândola.
1: A coisa não está boa.
0: Pois, não sei.
1: Pois, se calhar uma coisa que ele deu, né?
0: Não, não, não lhe deu nada.
1: Não?
0: Não.
1: Se calhar até está a ouvir a rádio.
0: Pois, não sei. Agora, se calhar, pois, não, porque é hora...
1: Se tiver ouvido, daqui vai um beijinho para ela.
0: Agora, se calhar, não, porque é hora de jantar.
1: Ah, pois. Está bom. E depois vai para a Floriana Setúbal também com um beijinho para esta amiga, para a Silvia Reis, Maria Hortêncio Marcolino, a Zinho do Faralhão, Becas e as suas meninas, Maria Júlia, Margarida Nunes e o Luís Nunes, grande poeta e grande amigo também, com um grande abraço. Julieta Dias e família, a Julieta Rato e o João Maria, estes dois fadistas também, um grande abraço. Vítor Amoroso e família, Libertina Pereira, Silvina Pereira, Arlindo Cheinho, este grande amigo também, com um grande abraço. Maria de Almira, Maria da Conceição, Ivone Nunes, Amélia Paulo, Dália Serrano, Inácio da Gâmbia, um grande abraço para este amigo que me deixou a porta aberta. Grande abraço, Inácio. Somos lá da mesma zona.
0: O
1: António Manuel de Simbra, Sobral de Setúbal, Nuno Tomás Amante, do Canal da Caveira, também um grande abraço para este amigo. Chico da Cana, do Pinhal Novo, Miguel da Sobreira, não sei se ele já está melhor, se não. Mar Monteiro de Setúbal, Hermelinda da Costa, com um beijinho também para ela. E para todos os ouvintes que estejam na escuta, um grande abraço deste grande amigo que é o Valério.
0: Sim, senhora.
1: O amigo Carlos, um grande abraço e até amanhã, se eles quiserem.
0: Muito obrigado, então, Geraldo. O resto, então, de uma boa tarde. Continuação de uma boa semana. Um abraço para si, cumprimentos à esposa e até amanhã, então.
1: Será entregue, muito obrigado. Até amanhã.
0: Adeus, boa tarde, obrigada, boa tarde.
1: Boa tarde, até amanhã.
0: Vamos chegar então com a Brigada Vítor Jara, Ao Romper da Bela Aurora.

0: Ora, e o que é que vamos então ouvir, Paulo?
1: Nelly Monteiro, com o Estrado Sagrado.
0: Sim, senhora.
1: E para dedicar à minha alguém? Família toda. Sim, para dedicar à minha família toda, à minha mãe, ao meu pai, à minha namorada e a só.
0: Muito obrigado então, Paulo. O resto de uma boa tarde, continuação de uma boa semana e até amanhã.
1: Muito
0: então.
1: Obrigado.
0: Adeus, boa tarde, obrigada. Adeus. Boa tarde, boa tarde. Antes de ouvirmos então o Nelly Monteiro, são agora 18 horas e 32 minutos. Ficam então os comerciais.
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0: E depois dos comerciais, chega então o pedido do Paulo Pinella, Nelly Monteiro, Retrato Sagrado.

Estivemos então com o Nel Monteiro. O Retrato Sagrado foi um pedido do Paulo Pinela. 18:38. A nossa linha encontra-se então disponível. Basta então marcar o 269-442-587.

0: E vamos receber agora o Luís Nunes. Muito boa tarde, Luís.
1: Muito boa tarde, amigo Carlos. Como está você? Bem, tudo bem? E as suas famílias?
0: Vai tudo andando, felizmente. E vocês também, como vão?
1: Olha, vamos andando. Umas vezes com mais calor, outras vezes com menos. E é a situação climatérica que acha, temos que suportar, não
0: é? É mesmo, é mesmo, é mesmo.
1: O tempo é que manda, não é?
0: Exato.
1: Amigo Carlos, olha, queria ir o Zé Malhou naquele bailinho de verão.
0: Sim.
1: E, pronto, eu vou fazer aqui uma dedicatória aqui, falando às suas amigas, que são minhas amigas, eu penso que são minhas amigas, e vou aqui, eu vou tentar ser rápido, ando aqui há muito tempo, vou começar aqui pela minha mulher, minha esposa, que anda um bocado atrapalhada, ela está um bocado, pronto, ela vai agora para a fisioterapia, ver se recupera qualquer coisa.
0: Uhum.
1: E para o meu filho, a minha netinha que está em Espanha, a minha Rita, de férias, está em Espanha.
0: Uhum.
1: Agora vamos para cá, aqui para o Lindo das Pontes e a esposa, o amigo Marcolino e a Maria Hortense, aquilo da Gâmbia, o Inácio da Gâmbia.
0: Sim.
1: Grande abraço para esse amigo também. E vamos agora mais assim, vamos à nossa terra grande, a minha prima Antônia Cheinho, mais o Ferreirinha, a Ivone, a mãe, e agora vai para o António Gonçalves, deixa o resto. Poeta, vai para o Manuel Silvais de Évora, vai para o Horácio Calinho e a esposa, a mulher, e epa, pronto, olha o Relinho Cheinho, já não usa o tempo, ali da Alcácer Sala, aquela senhora Gregória.
0: Uhum.
1: A senhora, a outra senhora, a minha escolência já faleceu, que era lá de Vendas Novas,
0: é verdade,
1: coitada, já faleceu,
0: é mesmo.
1: Vai para a Fátima também, que tem andado bem um bocado atrapalhado também, estimo melhores para ela, tenha tudo bom para ela, o marido, um abraço para o marido, e vamos, epá, amigo, olha, é o resto das suas amigas, se com algum para trás, não é por mal, o Becas e as suas filhas, e aquela gente amiga,
0: uhum.
1: Nós sabemos.
0: Sim, sim.
1: Com o amigo, um grande abraço, e continuação de um bom programa, e tudo em para o auditório, e assim que puder, volta, amigo Carlos.
0: Muito obrigado, então, Luís, um resto, então, pois, de uma boa tarde, um beijinho à Margarida e às mulheres dela.
1: Ela está a retribuir,
0: obrigado.
1: Ela está a retribuir.
0: Obrigado, um abraço para si, e continuação de uma boa semana.
1: Adeus, Carlos, obrigado.
0: E até uma próxima, adeus, boa,
1: okay,
0: tarde, obrigada, boa tarde.
1: Obrigadinho, Carlos.
0: Adeus,
1: bom.
0: Adeus, adeus.
1: Tudo bom.
0: Vamos chegar com José Malhoa, Baile de Verão.

0: Foi então o José Malhoa com Baile de Verão, um pedido do nosso ouvinte Luís Nunes. E vamos agora dar as boas-tardes ao amigo Eliseu Luz. Muito boa tarde, Eliseu.
1: Boa tarde, está tudo bem, Carlos?
0: Está tudo bem, obrigado. E vocês, como é que vão por aí?
1: Olha, estamos aqui num lanchinho esta tarde.
0: Ora bem, ainda bem. Sim, senhor, fazem vocês muito bem. Sim, senhora. Ora, o que é que o meu amigo quer ouvir?
1: Olha, quem me vai ouvir? A Bárbara Bandeira.
0: Sim, vamos, vou passar aqui a Bárbara Bandeira com a Carminho, com o tema Onde Vais, pode ser?
1: Sim, senhora.
0: Sim, senhora. E é para dedicar?
1: Olha, é para dedicar, o casal está aqui faz uns anos.
0: Ah, então parabéns.
1: A Custódia Dimas, a Custódia faz anos hoje. Sim. Mais uma primaverazinha. Uhum. Diz que era para o ano, corra tudo bem.
0: Sim, senhora.
1: Diz-me cá tudo outra vez.
0: Sim, senhora.
1: E para nós estamos aqui todos à mesa, minha mulher e minha filha e o casal, outra, e mais uma amiga.
0: Uhum.
1: E mais outra amiga, estamos aqui todos no lanchinho.
0: Sim, senhor, fazem vocês muito bem. Parabéns então à aniversariante, continuação aí de um bom petisco e até uma próxima então. Um grande abraço.
1: Ah, bom, Carlos.
0: Obrigada.
1: Bom trabalho para ti e boa tarde para
0: adeus,
1: todos.
0: Adeus, boa tarde, obrigada, boa tarde.
1: Boa tarde.
0: Vamos chegar então com Bárbara e Bandeira e Carminho. Onde vais?

0: vamos receber já a nossa última ouvinte de hoje, a Itelvina Mateus. Muito boa tarde, Itelvina.
1: Boa tarde.
0: Boa tarde, tudo bem convosco?
1: Está tudo mais ou menos, sim, consigo.
0: Sim. Também vai tudo bem. Andando, felizmente, é, sim, é senhora.
1: Então era para ouvir o Rodrigo.
0: Sim.
1: É tão bom ser pequenino.
0: Exatamente, sim,
1: senhora. E é para dedicar à Dona Gregória de Alcácer do Sale, à Dona Irmelinda Costa, incluindo a família dela toda, não esquecendo o Sr. António Pinela, que é um senhor que eu conheço bem, irmão dela.
0: Ah, sim, senhora.
1: O Sr. Avelino das Pontes e Dona Diolinda, a Maria Hortência e Marcolino, a Floriana, beijinhos Floriana, para ti, para si, a Flor Bela, que a vizinha Isaurinda e a família dela toda, a Dulce e o Ventura, aqui das Pereiras Altas, a prima de Elmira e a Dulce, a minha filha e o meu genro, o Sr. Horácio de João Calinho e a Dona Antónia, e o Nuno Tomás Amante, e chega, olha para todos, me estejam a ouvir.
0: Sim, senhora.
1: Muito beijinhos para todos.
0: Muito obrigado, então, pela sua participação, Itelvina.
1: Nada, boa
0: um
1: tarde.
0: Resto, então, de uma boa tarde. Continuação de uma boa semana, um beijinho e até amanhã então.
1: Até amanhã, se Deus quiser. Boa
0: adeus, boa tarde, obrigada. E vamos terminar esta emissão de quarta-feira, 23 de setembro, com a voz de Rodrigo. É tão bom ser pequenino.

E foi com a voz de Rodrigo, É Tão Bom Ser Pequenino, um pedido da Itelvina Mateus, que chegamos ao fim desta emissão de quarta-feira, 23 de setembro, do programa Discos Pedidos. Resta-me agradecer-lhe terem estado desse lado, desejar a continuação de uma muito boa tarde e marcar encontro consigo amanhã, como sempre, a partir das 17 horas. Boa tarde e até amanhã às 17.

0: 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São 19 horas.
1: Boa tarde. Informação das 19 horas. Ano letivo em Grândola. O município reforça medidas de apoio às famílias e investe na melhoria das condições das escolas. A semana que passou marcou o regresso às aulas dos alunos do pré-escolar e do primeiro ciclo, no dia 14 de setembro, e dos estudantes do segundo e terceiro ciclos dos cursos profissionais e dos cursos de educação e formação, que regressaram às escolas no dia 15 de setembro. O ensino secundário iniciou as atividades na passada segunda-feira, 21 de setembro. O arranque do ano letivo é acompanhado por um conjunto de intervenções e medidas promovidas pelo município de Grândola, destinadas a melhorar as condições dos estabelecimentos de ensino e a reforçar os apoios disponibilizados às famílias. Entre as principais intervenções realizadas está a requalificação do Centro Escolar do Carvalhal, uma obra que representa um investimento de cerca de 380 mil euros. Enquanto os trabalhos decorrem e até à conclusão da empreitada, os alunos estão em instalações provisórias. Na EB1 de Grândola foram realizadas obras de reparação do piso do refeitório e das escadas de acesso ao piso superior. Na Escola Secundária António Inácio da Cruz, o município procedeu à colocação de monoblocos para salas de aula que se encontram em avançado estado de degradação. Esta solução representa um investimento de 120 mil euros por ano e deverá manter-se até ao início das obras de requalificação daquele estabelecimento de ensino. O presidente da Câmara Municipal de Grândola, Luís Vital Alexandre, destaca a importância de investir na educação. Infelizmente, no caso da escola secundária, chegamos ao ponto de necessitar de ter contentores a substituir as salas de aula, dado que as obras foram sucessivamente adiadas e que os concursos das empreitadas de reabilitação da escola secundária António Inácio da Cruz e da EB23 só foram lançados este ano, refere Luís Vital Alexandre. Ainda que no ensino básico tenhamos equipamentos intervencionados, há poucos anos eram necessárias melhorias e foi isso que fizemos, acrescentou o presidente da Câmara. Semana Europeia do Desporto, Hydro by Night. Esqueça tudo o que acha que sabe sobre hidroginástica e venha descobrir uma modalidade que o irá surpreender pela positiva. No âmbito da Semana Europeia do Desporto, a Piscina Municipal de Grândola recebe amanhã, 24 de setembro, às 20 horas, o Hydro by Night, uma aula que promete música, luzes e elevar a energia ao máximo. Venha experimentar com a família e amigos uma atividade que permite, entre outros, treinar a resistência, promover a tonificação muscular, desenvolver a flexibilidade, estimular a circulação sanguínea e reduzir o stress e a ansiedade de forma divertida. A atividade é gratuita e é destinada a toda a população com 16 ou mais anos. Esta foi a informação das 19 horas. Boa tarde e até amanhã.
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0: 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São 20 horas.
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0: 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São 21 horas.
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